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6: Cento e quatro mil.

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1: Cento e quatro.

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1: Vamos lá!

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1: Marculino, já velho, no sertão do Palmital. Era um sábio de certeiras profecias. Falava, vai chover, quando chovia. Tinha poderes. Às 6 horas da manhã dizia, venha o sol, venha. E ele nascia.

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1: Meu nome é Bob Mota, sou matuto, bicho homem, mas muita gente inculcada seu pensamento consome. Quando a questão vem à tona, todo mundo questiona o porquê desse meu nome. E as pessoas têm razão de estranhar seu fulano. Disse que ao me registrar, meu pai cometeu um engano. Eu, um poeta matuto, de linguajar puro e bruto, com nome de americano. O meu nome era para ser Mané, Antônio ou Pedim, Luiz, Tomé, Posidônio, Damião, Juca ou Zezinho, Zuza, Vavá, Acilino, Apolônio, Tributino ou então se Francisquim. Mas, porém, se a sucede que em Natal, minha mãe terra, nasci em 48, depois da Segunda Guerra. Meu pai me levou dali, o sertão do Cariri, paraibano, praia serra. Natal, na Segunda Guerra, foi importante para a história. Modo em cruzar o Atlântico, ficava na trajetória. E Parnamirim bacana, era a base americana, o trampolim da vitória. Foi muito grande a influência que aqui sofreu cada clã. Tudo que os cabas fazia, tarde, noite ou de manhã, foi por aqui adotado, quase tudo assimilado da terra do tio Sam. A maneira de vestir, a maneira de falar, as músicas, comportamento, toda cultura afinar. E as jovens natalenses só queriam os gringos, pense, na hora de se casar. E os pais a batizar os filhos Richard, João, Bill, Nathalie, Sebastian, Paul, Peter, Julie ou Will. E João Mota, de peito aberto, botou meu nome Roberto. Era um eu no Brasil. E como o nome Roberto é Bob lá pro sulano, em casa me apelidaram dia, semana, mês e ano. Eu acho que isso explica e acaba com a futrica do meu nome americano.

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0: Quando escuto um berrante, parece que estou ouvindo o meu pai dizer assim:
1: fique com Deus, meus filhos, e até a volta.
0: E a criançada respondia:
2: vai com Deus, papai. Feliz viagem, tchau, beijo, papai.
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E eu quero desejar para você um feliz Natal, repleto de bênçãos, e um ano novo de conquistas, de bênçãos. Então é Natal.

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8: Tá aí, tamo de volta contigo, 6h42, bom dia, sextou, hein, sextou, sexta-feira, 28 de agosto de 2026, hoje é dia do avicultor, tá, e dia nacional do voluntariado. O aplicativo do Caixa Tem voltou à sua normalidade ontem por volta do meio-dia, tá, já estava ele total em sua normalidade mais uma vez, mas causou apreensão, causou dúvida, né? E causou medo nos usuários. É claro, muita gente passou aperto, passou vergonha, entendeu? Porque igual essas pessoas, eu também uso o aplicativo do Caixa Tem e fiquei sem poder fazer compras em alguns momentos até ele voltar à normalidade, tá? A Caixa informou que já foi sanado, né, os problemas e que possivelmente não voltará a acontecer. Vamos ver, né? Aplicativo Caixa Tem voltou a funcionar normalmente. 6h43, bom dia.
4: Eu tô...

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1: Tá aí pra você, obrigado pela sua sintonia. Tivemos aí Teodoro e Sampaio, Água no Leite. Daqui a pouquinho tem notícias direto da Assembleia Legislativa em Belo Horizonte. Amor.

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0: Estou de volta contigo, Olha só, hoje, deixa eu mandando um abraço aqui para o pessoal curtindo a gente lá no bairro Nájila. Hoje tem Santa Missa no bairro Nájila, a partir das 7 horas da noite, na Rua 4, número 112, Casa de Dona Hilda. Estão todos convidados, tá? Santa Missa no bairro Nájila, hoje às 19 horas, na Rua 4, número 112, na Casa de Dona Hilda. Todo mundo está convidado para poder participar.
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0: Deixa eu mandando um alô também pro nosso amigo Ademir. Alô, Ademir, aí no bairro Nájila. Um abraço para você. Obrigado pela sintonia, meu querido.
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0: 7h30, Cicobi informando a hora certa. 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Bom dia, 7h31. Cicobi informando a hora certa para você. Um ótimo dia.

0: Casa. Tá aí pra você, estamos de volta, 7h36, Sicoob informando a hora certa pra você e pra mim também. 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
0: Ah, vou colocar.

0: Eu vou colocar outra música pra falar das promoções.
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Então vamos de promoção ao som do Zezé de Camargo e Luciano. 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

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Daqui a pouquinho eu volto, porque tem muita promoção. Não é o programa todo. Zezé de Camargo e Luciano, tarde demais.

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0: Simone Miliji!
1: Obrigado, Manu!
0: Samanu!
1: Tchau, gente! Obrigado!
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3: Então, de volta, agora são 10 horas e 37 na Pérola. Bom dia para você que está ligado com a gente. 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Gente, hoje é dia do avicultor, dia do voluntariado. É, estamos sob o signo de Virgem, a estação é inverno, a lua é cheia, para você que acompanha aí as fases da lua, tá? Vamos começar com a música cristã. Isso, para que nós tenhamos um dia abençoado, que possamos ter muita fé para enfrentar as dificuldades que porventura vierem, né? Mas bom dia para você, Kleber Lucas. Deus cuida de mim. Bom dia.

0: Assim dá. 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

0: dizer que
1: sou. Bonde do forró na hora H. Forrozinho com a música do Mirosmar é bom demais, hein? Fala a verdade. Também rolou bom de sertanejo, o problema é seu. É sucesso aqui na Pérola pra você poder curtir junto com a gente, olha. É aquele ritmozinho gostoso.
2: Qual é a pisadinha do bonde do maluco?
3: Com certeza, meu irmão, a pisada aqui é
1: pesada. A pisada é pesada. Mande a sua mensagem aí no 999-27-0067. 999-27-0067, tá? Alusão a toda a galera aí que tá ligada com a gente nas fazendas. Bom dia pra vocês. Obrigadão pela sintonia. Fala comigo, bebê. Bom dia pra você. Alô, Córrego de Areia. Alô, Córrego Seco. Alôzão também aqui a Três Barras, Três Pedras. Córrego que geme. Alôzão também aqui a Francisco Sá, Presidente Pena, São Pedro de Açúcar. Alô, Colônia. É pra Minas Otônio. Tá lá ligada com a gente também, o rádio ligado e o volume lá no talo. Bom dia pra vocês. Obrigadão pela audiência e também pela sintonia. Alusão também especial a toda a galera da MGC 418. Pessoal aqui da cidade também com o rádio ligado, o caminhão ligados com a gente. Alô, Luquinha. Luquinha da caçamba. Vou mandar a buzinada pra ele. Deixa eu ver aqui. Ele gosta da buzinada grossa, né? Essa ou essa? Essa não, ele gosta da grossa. Valeu, bom dia você que tá no caminhão e no carro. Chama na buzina, bebê. Bom dia, obrigadão pela sintonia, tá? Chegando mais sucesso, Jads e Jadson. Moça, sobe o som.

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1: 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Então, são 09 na Pérola Sicoobi, informando a hora certa, gente. 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
4: Então, estamos de volta, 104,9. Bom dia pra você que se liga com a gente nessa manhã gostosa de sexta-feira, sextou, né, bebê? Então mande a sua mensagem no 999-27-0067. 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Você que precisa de um provedor de qualidade, tá? Ô, gente, Luzão, aqui é a Casa Costa, Geraldo Machado, tá sempre ligadão com a gente. Bom dia, obrigadão pela audiência, tá? 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Alô, Gil, ficou de mandar um zap aí, vamos fechar esse negócio, vamos fechar, vamos concretizar esse negócio, né? Abraço, bom dia, bom dia. Então, e a galera que se liga com a gente, Luzão, Ivone, né? Ela falou assim, Neto, hoje é dia de Santo Agostinho, fala um pouquinho dele pra gente. Vou falar assim, tá? Teve uma obra, deixou uma obra e um exemplo de vida maravilhoso, e o Santo Agostinho, já vão falar, tá bom? Deixa eu só voltar aqui com o meu... Isso, vamos lá. Por enquanto tem Bruno Mars na sequência. Aumente o volume, ó.

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0: então, de volta, agora são 11 horas e 45 na Pérola Cicobi. Informando na certa, gente, olha, hoje é dia de Santo Agostinho, né? É, bom, Santo Agostinho nasceu no dia 13 de novembro de 354, em Tagaste, África. Foi educado à fé católica pela sua mãe, Santa Mônica, né? Inclusive, ontem também foi, hoje é dia 28, dia de Santo Agostinho, ontem foi dia de Santa Mônica, né? Santo Agostinho, que através da leitura, né, mudou o seu modo de encarar as coisas. A felicidade, escreveu o grande orador, consiste nos bens que não perecem, sabedoria, verdade, virtudes. Assim Agostinho passou a buscá-las. Começou a sua busca pela Bíblia, mas acostumado com textos retumbantes, a achou grosseira e também ilógica. Então aproximou-se do maniqueísmo. Ao voltar para Tagaste, abriu uma escola gramática e retórica com a ajuda de um benfeitor. Ele que estudou a religião, que buscava entender melhor a religião de forma humana, né? E também a busca da verdade. Sua ambição foi saciada, mas seu coração não. Para aperfeiçoar, né, a sua oratória, começou a seguir os sermões do Santo Bispo Ambrósio. Queria entender suas capacidades dialéticas, né? O Santo Agostinho, gente, ele deixou várias obras, né, onde a gente pode aprender melhor e pensar melhor dessa diferença de corpo e alma, de religiosidade, de Deus e tudo mais, né? Os católicos têm essa cultura de ter algumas pessoas como exemplo, e essas pessoas são chamadas de santos. Então, se você quiser conhecer a obra de Santo Agostinho, ela realmente é bem extensa, né? Então, busque para que você possa. Tenho certeza que a gente vê muito o padre Marcelo Rossi falando de Santo Agostinho. Eu tinha até preparado um texto aqui melhor para poder falar sobre o Santo Agostinho, mas acabou que, sem querer, eu tirei aqui. Aqui, ó, caso de saber, Santo Agostinho. Na verdade, ele foi bispo também, né? Filósofo, teólogo, cristão, bispo também. E deixou uma obra, né, maravilhosa aí. Ele que sempre mergulhado em filosofia e sempre nos ensinando muito, né? Então, deixou uma obra aí para que pudéssemos nos deleitar, né, com relação aí a esse pensamento realmente de vida. E onde você pode tentar se entender melhor, né? Entender melhor o seu papel aqui na Terra e também a sua relação com o divino, né? É importantíssimo, tá bom? Agora são 11 horas e 48 na Pérola. Alusão especial a toda a galera aí do Mercado Municipal. José Carlos de Jesus, valeu, meu garoto. Hoje, sexta-feira, deve ter delícias lá, hein? Requeijão, queijos e uma passadinha lá na banca do nosso querido José Carlos Popular. Raizeiro, valeu, garoto, bom dia.
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0: Rick Renner.
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0: Saudade desse amor, bom dia.

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0: eu acho que você tem que mandar aquela mensagem. 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
1: Porque se fosse eu falaria...

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5: Armazém do produtor Pet Shop do Lulu, abração Gislene, lá do armazão e do produtor Pet Shop do Lulu. Excelente tarde para vocês, obrigado pela sintonia, obrigado pela companhia. 3 horas 38 minutos, hora certa, Cicobi.
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5: A partir de agora, até logo mais às 17 horas, não é isso? Porque a partir das 17 horas vamos ter o melhor da música sertaneja com o Sertanejo Bom Demais. Hoje é sexta-feira, dia já. Que dia hoje, né? 28 de agosto, isso mesmo? De 2026. Excelente tarde para você, obrigado pela sintonia, obrigado pela companhia. A partir de agora, Festa 104 na nossa Pérola FM.
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5: Trazendo agora Eduardo Neto, Melhor Te Perder, 338, hora certa, Cicobi. A partir de agora, o WhatsApp 33999700067, aplicativo Rádio Pérola FM. A honra, glória, louvor a ti, Jesus. Obrigado por mais esse dia de vida, por mais esse final de semana, por mais esse final de mês. E...

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4: Valeu, Solução Pecuária, alusão especial com Beto Mamede, Cirleide, Heitor, ainda o Biratã e uma alusão especial com Daniel. Valeu, Solução Pecuária, obrigado pela sintonia. Aí do lado, Alessandro Cabaneiro, Gueba, na Frei Simeão, 17, faltando para as 4, para as 16 horas, hora certa, se cobre.
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3: 104 até 17 horas, hoje já sexta-feira, uma sexta com esse grandão de salvação. Jesus é a nossa salvação, a nossa razão de viver, ele tem sido o nosso sustento e a sua palavra é verdadeira, ele vive e reina para todo sempre, ele é o ontem, hoje e será amanhã, ele é o imutável, Jesus Cristo, o eterno. Obrigado Jesus, obrigado Senhor Deus. Vamos trazer música boa, vamos lá, vamos trazer agora, faltando 8 para as 4, para 16 horas, elas vão lá para Júlio Motos, São Domingos, alô Julinho, alô Aline, Davi, Rua São Domingos, Salão Beneza, alô Cláudia, abração Cláudia, fazendo unha também, hein, alusão, alusão Edgar, Polícia Reformada, alô Edgar, Dona Conceição, Cideli, pertinho do hospital, alusão Sandra e o Manuel, Fazenda Reunidas, lá pertinho de Beas Forças, alusão Igor Mossa, alô Igor. A Marcenaria Eclesiástica, Antônio Carlos do Tongão, alô Tongão, abração Exaltino, boa tarde, seu Cecílio e Voncílio, obrigado pela sintonia, alusão Santo Coco, alusão o Peba, pai da Amanda do Pérola. Agora tem Paralamas do Sucesso, cuide bem do seu amor, vai lá pro Depósito Mucuri, meu amigo João Dias gosta de música boa, eu também, valeu João, o Dalmiro Comandante, às vezes o Humberto tá por lá, Dom Wilda, ainda a Catiene, Camiles, as Camiles, né, 0102, Jeane, ainda o Periscópio, Léo, Mãozinha, Rívia, Thiaguinho, Jefinho, Calista, Eusébio, Paché, rapaziada, as entregas, valeu Depósito Mucuri. Valeu João Dias, depois tem Edson Gomes, o rei do reggae nacional, 500 anos de Brasil, vai pro Will da Mecânica, Gabriel, Lourinho, vai pra Dineia, vai pro Luquinha, Liquinha, show papai, vai pra vocês também, viu, uma boa tarde, faltando 7 pras 4, pra 16 horas, hora 7 se cobre, música boa no ar, boa tarde a você, também vai espalhando sucesso, lá pra Pitbull, Botapé, alô Pit, a filha dele, né, Liz, abração, boa tarde.

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7: Até 17 horas a festa 104. Hoje é sexta-feira, dia 28 de agosto de 2026. Gente, alusão especial no bairro Vila Nova. Meu amigo No Pocalama. Alô, Funilaria Pocalama. Abração No, bairro Vila Nova. Alusão Vila Nova, Dona Rosa, Nalva, Trinta e Caburé. Boa tarde a vocês. Obrigado pela sintonia. Alusão Supermercado Pérola nas entregas. Alô, Tatinha. Alô, ainda Nego Pego. Alô, ainda especial lá pro meu amigo Marcelo. O Henrique. Alô, Henrique. Toninho, Caê. Rapaziada do Pérola. Abração pra vocês aí, inscritos. Aí no pessoal aí do depósito, né? Abração, boa tarde. 4:08, hora certa se cobre, excelente tarde.
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Raça Negra vai ter saudade. A minha amiga Simone, lá do Universo Eletrônico, diz que é muito fã dessa música pra ela, então, né? Alô, Universo Eletrônicos, alô, minha amiga Mariana, alô também Vinícius. 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Ótima tarde, obrigado pela sintonia. 4h16, hora certa se cobre. Excelente tarde para você de casa, do trabalho, do carro, do centro, das fazendas, da Pérola Online, através do nosso aplicativo Rádio Pérola FM. E o nosso WhatsApp é o 33999700067. Um alusão especial, meu amigo Gabriel Norte. Fala, Andrezão, tô te ouvindo aqui na rádio. Manda um alô aí. Você fez aniversário outro dia, né, Gabriel? Parabéns para você, viu? Para você e pro Beto. Beto, foi Beto Augusto? Foi Augusto, né? Parabéns para vocês, viu? Uma atenção muito grande comigo, obrigado pelo carinho. Valeu, Gabriel. Gabriel Norte, meu querido, abração. Boa tarde também, Beto, o Augusto também. Ótima tarde a vocês, excelente tarde. Obrigado pela sintonia, Gabriel Norte. 4h17, hora certa se cobre. Chegando Pichote, Dilema, Raça Chinela, Água de Bar. 4h17, hora certa se cobre. Até às 17 horas, Festa 104. A partir de 17 horas, o sertanejo bom demais.

0: Água de barra, raça chinela na nossa programação. 4h23, hora certa, Sicoob. Excelente tarde pra você, obrigado pela sintonia, obrigado pela companhia. É a nossa Festa 104, nossa Pérola FM, seu amigo André Luiz. Excelente tarde pra você, obrigado pela sintonia, obrigado pela companhia. Hoje é sexta-feira, sextou com essa grandão de salvação. Jesus é nossa salvação, nossa razão de viver. Obrigado, Jesus, a honra, a glória, o louvor, o poder, somente a ti. Obrigado por mais esse dia de vida, pelo ar que eu respiro, pela vida, né? O Senhor até aqui nos ajudou. Vamos trazer Duran Duran, a Meta Filig. João Dias está sumido, eu mandei até alô mais cedo pra ele, mas um pouco antes, né? Mas não ouviu, o Depósito Mucuri, alô Dona Wilda, alô São do seu Humberto também, Catiene, Camille, Jeane, as Camille 0102, ótima tarde a vocês, Depósito Mucuri, Pachete, Aguinho, Jefinho, Calista, Eusébio, rapaziada das entregas, ótima tarde, obrigado pela história, ouviu agora, ele falou boa tarde, amigo, tá bom pra você, João Duran Duran, ou Duran Duran, I Met a Feeling, tá boa essa música? Humberto tá aqui na escuta, valeu seu Humberto, meu querido, um abração, ótima tarde, seu Humberto e Dona Wilda, valeu gente, tá aí esse som pra vocês, hein, 424 na Certo Sicoob.
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0: É um clássico, né? Duran Duran na nossa programação. Seu Humberto tá lá meditando, depósito do Curi. Alô, Dona Hilda. O Dalmiro, meu amigo, meu irmão. João Dias também. Calista, o Jeff, Jefinho, o Tiaguinho. As camisas 0102. Catiene, Jeane. Valeu, depósito do Curi. Ótima tarde pra vocês. Obrigado pela sintonia. A minha amiga Simone tá ligada com a gente lá na Universo Eletrônicos. Alô, Simone, minha querida. Ótima tarde pra você. Alô também, Mariana. Alô, Vinícius. Um beijo, viu, Vinícius? Bambu Race, minha amiga Vanessa, Flávio, Pietro, Sarinha, ainda Gilbertinho e o Jorge, não é isso? Ótima tarde a vocês. 4:30, hora certa, Cicobi. Até as 5, a festa 104, a partir de 17 horas, o sertanejo, bom demais. Amanhã é dia do Paraíso do Brega, né? 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

0: Valeu, pessoal da Inet. É, a internet de qualidade. Inet, 4h32, hora certa. Se cobre, excelente tarde para você. De casa, do trabalho, do carro, do centro, das fazendas. Da Pérola Online. Através do aplicativo Rádio Pérola FM. Excelente tarde para você. Obrigado pela sintonia. Obrigado pela companhia. É a nossa festa 104 nessa tarde de sexta-feira. Rapaz, a semana passou em mais uma semana. Sabe o que eu tiro de aprendizado? É que Deus existe. Ele nos ama muito, Ele está presente no meio de nós, fazendo de Deus a sua morada, Ele é o Altíssimo, Ele habita dentro de nós. Eu não sei como uma pessoa faz um tanto mal, que quer o mal para o próximo, e não libera perdão. Acho que quando você tem um encontro com Deus, a sua vida é transformada, impactada. A mudança, a transformação, ela começa de dentro para fora. E Deus, Ele habita em nós. Ele é Deus, Ele é Espírito, Ele é vivo. Obrigado, Jesus, obrigado, Senhor Deus. Uma alusão especial lá para a Fazenda Palmares, meu amigo Lourinho, é das antigas, viu? Alô, Tutu, alô, Lourinho, rapaz, tivemos lá domingo, eu, minha esposa, minha família, né? Muito bem recebido, aquele café gostoso, Lourinho faz aquele café com todo o carinho, toda a atenção para a gente. Valeu, Lourinho, meu querido, alô, Tutu, abraço para você, minha querida, alô também, Ayuni e Ana Cláudia e Ayuni. Hoje lá visitando o Lourinho tá o Bruno, alô Bruno, um abraço pra você Bruno, ótima tarde, valeu Fazenda Palmares, está lá pertinho de Presidente Pena, abração Lourinho, alusão especial do Tutu, Ayuni e Ana Cláudia, e hoje lá o visitante por lá, o Bruno, valeu Bruno, abração pra vocês aí, ótima tarde Fazenda Palmares, 4h34 na Certa Cicobi, ótima tarde a você, alusão especial pra pessoal da Fazendinha Futebol Pelada, Dadá, Dona Nise, Dona Marlene Boneca, Já Edson, Jorge, boa tarde, alusão na Cobras, alusão São Messias, ainda Silvana e Jonathan, Fazenda Urupê e de Paula Nogueira, boa tarde, 4h34 na Certa Cicobi.
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0: 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Hungria, hip hop, não troca. Alusão lá para Lanternagem, Pintura Portugal, Ariquim e Alex. Aí de frente, Wilson, né? Valdeci da Geladeira. Oficina Beira Rio, Lou, Paulinho Silmar. A alusão especial também, Oficina do Gordo, Alô Gordo. O pessoal da Shopcar, Tio No, Toninho, River, Pepe, Maiquinho, Yuri, Najibinho, Saulo, Fabrício, Rafael, Luziene, Nayara e Ananda. Valeu, Shopcar, boa tarde. Oficina do Gordo, Alindino Gordo, boa tarde. Obrigado pela sintonia, Alessandro Cabeleiro, Gueba. Solução Pecuária, Beto Mamed, Sirlei, Jeitor, o Biratã e ainda Daniel, boa tarde. Obrigado pela sintonia.
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0: Até 17 horas, seu amigo André Luiz. Gente, lembrando que vem aí o projeto do Chau, né? Fazer a felicidade da criança, né? A alegria da criança não tem preço, não é isso? É, agora em outubro pode fazer doações através do Pix do Chau, procurar o Chau, que o Chau tá disponível, viu? Amanhã é dia desse programa aqui, ó.
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0: O melhor da música brega, André Luiz e ele.
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0: Abração lá pro GG Alves, Dona Lotus Porão, Avenida Gabriel Passos, Central Diesel, Luciano Chorró, João Ferreira e família, Neguinho da Oficina do Neguinho, Garagem da Prefeitura, alusão, meu amigo Ailton Figueiredo, boa tarde. Uma alusão especial também para a Bela Tech Móveis. Claudinha, Lurdinha, João e Varni, boa tarde a vocês, obrigado pela sintonia. Mega Massa Pop, Derval Barata, o Bill, boa tarde a vocês, obrigado pela sintonia.
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0: Meu amigo Lucas, tá ligado com a gente, ele pediu uma música, eu vou atender ele, é porque eu tô esperando a internet abrir aqui. Lucas, ele falou assim, ó, tô ligado na Pérola, ele falou, boa tarde, posso pedir uma música? All of Me, John Legend. Valeu, Lucas, meu querido, um abração. Ele trabalha lá no Petromax, né? Se eu não tô enganado. Abração pra você, Lucas, boa tarde. Obrigado pela sintonia. Eu tô preparando o computador aqui pra me trazer sua música, tá bom, meu querido? Abração, boa tarde a você. Sempre tá ligado com a gente, meu amigo Lucas. Valeu, Lucas. Um abraço, meu querido. Eu só vou tocar uma música aqui e vou trazer sua música. Trazendo Karina Kletley. Obrigado por estragar tudo. Karina Kletley, vamos trazer.

essa voz aí não parece que é de Karine Kretli, não. Tá nomeada aqui, ou renomeada, Karine Kretli, mas não é a voz dela, não. Eu conheço, viu? 13 faltando para 5, para 17 horas, hora 7, Cicobi. Lucas, meu querido, abração para você, trabalha no Petromax. Ótima tarde. Eu não soube pronunciar tanto inglês assim. All of me, John Legend. Oh, John Legend. Valeu, Lucas, meu querido.

Tá aí, Forçou, meu amigo Lucas. Lucas falou comigo o seguinte, ele não tá lá mais no Max, mas é um pessoal muito bacana, e ele manda um grande abraço para todos lá. O pessoal lá é top, segundo o Lucas. Deixou amizades, né? Isso é isso que importa. Deixou uma raiz, né, plantada junto da empresa e das pessoas que ali trabalham, que ficaram por lá. Valeu, Lucas, meu querido. Valeu, Supermax. Lá tá o tal do parceladão, viu, Lucas? 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Abração. O Lucas tá dizendo aqui, Pedro Paulo é top. Valeu, Lucas, meu querido. Agora faltando só 7 minutinhos para 5, para 17 horas. Hora certa, se cobre, Lucas. Eu sei que você gosta de música boa. Eu vou trazer a banda Carlos Chaguinhas, Lucas. Nuvem de Verso. Eu sou fã dessa música aqui da banda Nuvem de Verso. A música chama Partida, da banda Nuvem de Verso. Vai para você também, viu, Lucas? Vai também para minha amiga Dineia da Câmara. Sei que ela gosta muito dessa música. Ela é fã da banda Nuvem de Verso. Marco Sul também é muito fã. A Marcenaria Zé Adils. Zé Adils. Ainda o Serginho, alô Lurdinha, abração, boa tarde. E também quem é muito fã da banda Nuvem de Verso e falou que a voz do Strauss parece com a voz do Milton Nascimento foi a minha amiga Sandra, da MGC 418. Alô Sandra, alô Dudu, não sei se Dona Judite está por lá também, Luciano, seu Mário, 418, o Rancho Talismã, alô Neiva, acho que é o Gilson, né, tá por lá também, sempre prestando serviço lá para nossa amiga Neiva, né? Alô Gilson, um abraço para você, alô Neiva também, uma boa tarde, obrigado pela sintonia, obrigado pela companhia. Essa vai ser a última da Festa 104 de hoje. Voltando ao apoio cultural, eu já vou voltar trazendo o nosso sertanejo bom demais. Nuvem de Verso, a música chama Partida. No vocal, Strauss. Na bateria, Saulo Firmo. Nos teclados, Thiago Firmo. Na guitarra, Amoz. E no contrabaixo, é o Zébola do Depósito Mucuri. Vamos ouvir música de primeira qualidade. Eu tenho orgulho de dizer que eles são de Carlos Chagas. A música chama Partida.

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15: Padaria Carla, alô meu amigo João Carlos, toda a família, na rua Nicó, 5:04, olha a hora da Certa Sicoob, já dentro do espaço.
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15: Alusão para os meninos da entrega do supermercado Pérola. Meu amigo Henrique está acompanhado com o sósia, né? Do Vinícius Júnior. Não trouxe o Hexa, mas o Pérola tem também um Vinícius Júnior, viu? Abraço para você, viu, Vinícius Júnior? E também meu amigo Henrique, nas entregas do supermercado Pérola, paixão em servir você. E você vai comprando, vai somando pontos, depois troca por prêmios, né? É a Fidelidade Pérola. Abração. Alô, Tatinha. Cadê Caê, Henrique? Cadê também o nosso amigo Toninho, o Lucas lá do Churrasquinhas, né? Alô, Luquinhas. Valeu, Tatinha. Abração para todos vocês. O Marcelo também. Supermercado Pérola. Mas o Henrique tá lá acompanhado com o sósia do Vinícius Júnior. Abração, Vinícius Júnior. Abração também, Henrique, as entregas do Pérola. 5:05, olha a hora da Certa Sicoob. Daqui a pouco eu volto definitivo com Sertanejo Bom Demais. A gente convida a participar. WhatsApp 33999270067. E o nosso aplicativo é Rádio Pérola FM.
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15: 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Agora, 5:07, olha a hora da Certa Sicoob, boa tarde.
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0: De volta na nossa Pérola FM, sertanejo bom demais. Alô, Ivan, lá na fazenda, mandou áudio, né? Mais um alô pra você e depois eu escuto seu áudio. Um abraço pra você, Ivan, fazenda Manoa. Alô, Ivan, alô, Henrique, os vizinhos lá do Ivan, alô, Luzete, Pretinha, Alex, Andresa, alusão dona Maria Alice, mãe do Ivan, lá na Rua 3, Estação da Luz. Lucas na Fazenda Saudade. Está começando o nosso programa.
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0: WhatsApp 33999270067. 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Já ouvimos a primeira, Chitãozinho e Chororó, Caboclo na Cidade. A partir de agora, até perto das 7 da noite, né? Então, espaço dito para a Voz do Brasil, o sertanejo bom demais. Amanhã é dia do programa, né? De Brega. O Paraíso do Brega, André Luiz e Gege Alves, às 5 da tarde. Trazendo Leandro e Leonardo, Amor de Novelas. Cara, Leandro, né? Cantava demais, hein? A gente vai ouvir. Depois, Carme Silva, Meu Velho Pai, só tá começando o nosso sertanejo bom demais. WhatsApp 33 999 700067. Um alusão lá, meu amigo João Cumprido. Alô, João Cumprido. Alô, dona Ana.

Maria Alice tá lá na casa do Ivan, na Fazenda Manu. Alô, Ivan, alô, Henrique. Alô, Lucas, fazendo saudade. Sucesso aí pra vocês, viu?

0: É um clássico, né? Dá uma nostalgia, uma tristeza. Ao mesmo tempo, entender que nossos pais, muitos vão ficando velho e os filhos abandonam, né? As pessoas abandonam. A pessoa pega a idade, muita gente esquece, né? Mas valorize as pessoas, visite seus pais, as pessoas que já estão com idade avançada. Valorize em vida, porque afinal isso aqui é tudo passageiro, é ilusório, é transitório. Carme Silva, meu velho pai, e também Leandro Leonardo, amor de novela, 5h24, olha a hora da certa, Sicoobi.
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0: Até pertinho das 7 da noite, né, seu amigo André Luiz. Olha, gente, abertura do Campeonato Municipal, domingo, né, que jogão, Manchester City, Carlos Chagas, contra o Arsenal, Carlos Chagas, em 4 da tarde, no Borroló, imperdível. 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Casa das Rações, aí pertinho tem um Jordas, a Tereza, Rua São Geraldo, a Loloura, seu Pio, Cleidinho, Dona Ana, Ruas MN Nega, seu Wilson, Dona Maria das Graças, alô Sueli, Rua Manuel Peralta, seu Negro e Dona Maria, pais do Marquinhos, curador do Cabeção. Manuel Peralta também, David, Claudiquinha, uma alusão na rua Dona Chiquinha, Lucimaura, Patrícia Maria, Igor, Tainá e Braia. Abração pra vocês, viu?
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0: Vamos trazer mais música boa, vai essa lá pra minha amiga Simone lá do Universo Eletrônicos. Ela gosta de todas as músicas, viu? Alusão Simone, Milionários é Rico, Simone, Vontade Dividida. Alusão lá pra Mariana e um beijão especial pro Vinícius, né? Universo Eletrônicos, antigo brasileirão dos móveis, uma abração. Boa tarde. Na sequência ainda tem Cristiana Araújo, com ela que eu estou. Vai lá pra minha amiga Maria Neide. Alô, Neide. Alô, Kelly. Alô, Laís. Um abraço pra vocês aí, viu? Alô, Fazenda Pampulha. Alô, Riqueza. Marlene, Dinha, Veline, Ávila, Pedro Henrique, Davi Lucas. Boa tarde. Fazenda Planalto. Alô, Danilo. Abração, Danilo. Alô, meu amigo Ailton Figueiredo. Sempre tá ligado com a gente, Neguinho da Oficina. Abração também. Boa tarde. 5h25. Olha a hora da certa. Se cobre. Alusão pro Negão Renilton Librina. É, lá pertinho do ginásio poliesportivo. Um beijão especial pra minha amada esposa, querida Karen, que eu amo tanto, beijão, meu amor. Alusão pra minha sogra Marcilene. Boa tarde. 5h26, olha a hora da certa, Sicoobi, música boa no ar.

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0: Esse cara cantava demais, hein? Cantava.
1: É com ela que eu estou.
0: Saudoso Cristiano Araújo, é com ela que estou, minha amiga Maria Neide, é muito fã. Alô Kelly, alô Laís. Nada contra o Felipe, né? Felipe Araújo lá, o menino lá, o cantor, mas igual o Cristiano, não tem não, viu? Cantava demais, hein? 5h35, olha a hora da Certa Cicobi. O Afrânio, cowboy de rodeio, chegou, está na cidade, lá junto com a minha amiga Mariazinha, grande costureira, entre as ruas Juarez Távora e Bom Jesus. Alô, rua Juarez Távora, Delminha, alô Dilma, dona Geralda, alô Maura, ainda Adriano, né? Bill e família. Vamos ouvir o áudio do Afrânio, grande Afrânio, valeu Afrânio.
2: Meu amigo André, aqui quem fala é o Afrânio Moura, locutor de rodeio, siga de Rodeio Show Brasil. Acabei de chegar ontem, de ontem pra hoje, em Carlos Chagas, né? Vim da cidade do Rodeio de Barretos. Irmãozinho, pede uma moda boa aí pra nós aí, meu querido. Você entende do trem? Um abração pra você, pra direção da rádio, né? Lembra você que estarei marcando presença também lá na sua na cavalgada sua lá, viu? Lá no Pena, estarei lá também, né? Vendo as emoções, vocês tocar aquele festão sertanejo pra gente se emocionar junto com vocês. Meu querido, pede aí de Paulo Paulinho e faz quando ele diga essa música pra todo mundo, vou dizer assim, em família, tá? A sua pessoa, o nosso locutor, a você que é locutor, a outro locutor, a toda a família da rádio e pra minha paixão também, né? A Maria aí, a minha costureira, a Maria costureira, é. Manda um abração pra ela, tá? Pensa a mulher que o coração tá doendo, viu? Eu gosto demais dessa mulher, meu filho. Bota essa moda de Paulo pra nós aí. Falou, irmão? Um abraço. Um abração do cowboy.
0: É o Afrânio, locutor de rodeio, né? Valeu, Afrânio, meu querido. Um abraço pra você, viu? Tudo de bom, você e Mariazinha. Eu escolhi de Paulo e Paulino. O que é que eu sou sem você? Depois tem Eduardo Costa, não valeu pra você. Vai pro Gilberto Loura na Tocantins. Dona Maria, Chiquinho, Chiquinho Negão, Dengos, grande mecânico de bicicletas. Eduardo Costa também vai pra minha amiga Neude, né? Alô, Neude, lá na... Ali é a olaria com o Turma 23, né, Neude? Luquinhas, VDM, Fretes, Marinho, seu Dio. Vai também pro Ronaldo Cantão, entre as fazendas Montes Claros e ainda a fazenda... Ou então o Presidente Pena, né? Ronaldo Cantão e Dona Ney, né? Um alusão pra Cleonice do bairro Olaria, para Luciana Francisca lá do Sagres, esse Eduardo Costa, viu? Ainda vai para Jurena, na Rua 4, Roberto Carcará, domingo estão tropeirando na Jurena, Rua 4, também tem Santinho, Dona Nezinha, alusão ainda Casa Limpa, Samuel, Mercadinho, Baratão, Marcelo, alô Maria, Maricelo, Lucão, vai para vocês também, viu? Obrigado pela sintonia, Eduardo Costa, tem muitas pessoas que gostam dele, né? Aí eu vou mandando pro pessoal, vou lembrando aqui, não é isso? 5h37, olha a hora, gente, hora certa, Cicobi, amanhã tem, viu? Amanhã tem...
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0: André Luiz e ele.
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0: E agora tem as músicas que eu já anunciei. Vou aproveitar aqui e mandar essa aí lá pra Fazenda. A Fazenda Manua, né? Alô, Ivan, meu querido. Alô, Henrique. Alô também a Maria Alice por lá. Lucas na Fazenda Saudade. Esse Paulo Paulino pro sexto também. Aí depois tem Eduardo Costa. 5h38, olha a hora da Certa Cicobi. Alô, meu amigo Divani Torres. Abração, Divani. Boa tarde.

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0: Certa vez estive viajando por esse Brasil afora, quando me vi no sertão, numa estrada de chão, era tarde, umas 3 horas. De repente, meu carro quebrado, fechei os vidros, deixei ali encostado e ajuda eu fui procurar. Quando eu vi uma casa ali perto, o lugar era deserto, pelo trilho comecei a andar. 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
1: Tá aí Marco Brasil na nossa programação. Ótima noite, 6:04. Olha a hora, meu amigo, minha amiga. Boa noite, obrigado pela sintonia, obrigado pela companhia. Marcos Brasil, poema Fio Ingrato. Ouvimos também Cristiano Araújo, participação do Jadson. Jadson, Traição a Queima-Roupa. Ótima noite para você. Obrigado pela sintonia, obrigado pela companhia. Vamos trazer Irim de Irineu, meu amigo Lourinho, Fazenda Palmares, Tutu, Lourinho, Ayuna e Ana Cláudia. Alusão para vocês aí. Irim de Irineu, Cachorro Amigo, né, Louro? A gente toca. Depois tem Jorge Matheus, Cenário Ideal, uma alusão lá pro Leandro Lobão. E ainda o Marquinhos, pessoal da Prefeitura Municipal Lobão, grande motorista, um abração Lobão. 6:04, olha a hora, ela certa, se cobre Cachorro Amigo, viu? Alô Lourinho, alô Tutu, Ayuna e Ana Cláudia, abraço pra vocês. Bruno também tá visitando, sei, né, Louro? Abração, boa noite.

Eba, Roberta Miranda, é música boa, né? Meu Dengo, Gilmar Piau gosta muito da Banca do Laulo, Mercado Municipal, Dona Venina, seu Lau, Marilene, na Tocantins, boa noite!

0: já tinha ouvido aqui Jorge Mateus, Cenário Ideal, Roberta Miranda, Meu Dengo. Amanhã é dia, ó.
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0: O melhor da música brega, né? André Luiz e ele, GG Alves. Alô, GG. Dona Lodes Porão, um abraço para vocês também, viu? Uma boa noite, obrigado pela sintonia. 6h16, gente, olha a hora. Hora certa, Sicoobi. Obrigado pela sintonia, obrigado pela companhia. Vamos dar continuidade ao nosso programa, né? Porque até perto das 7 da noite vai ter um sertanejo bom demais. 6h16, olha a hora, hora certa, Sicoobi. Chegando César Menotti, Fabiano, Gordinha, Fernando Sorocaba, Anjo de Cabelos Longos. Um alusão.

lá para a MGC 418. Uma alusão lá pro seu Fernando Olaide, Sonho Dourado, viu? Nós chamamos Sonho Dourado. Seu Fernando é um lutador, passa de bicicleta, vigente passando. Abração, seu Fernando, dona Laide, boa noite. O Rancho Talismã, alô, Neiva, a Ordalha, né? O Gil peça um serviço pra Neiva. Abração, Gil, sua alusão, Tutu, alusão também especial pra Luciene, seu Mário, Sandra. Alô, Sandra! Alusão, Dudu, ainda... Uma alusão lá, o Cícero Judite está por lá. Luciano, seu Mário, 418. O sítio também, né? O sítio Sabiá. Domingos, Dona Geni, Elinho e Genilda. Toquinho e Luiz. Alô, Luiz. Alô, Toquinho. Juscelio e Silmar, abração. Boa noite. Tem música no ar. Sérgio Menotti, Fabiano Gordinha. Fernando Sorocaba, Anjo de Cabelos Longos. 6h17. Olha a hora certa, Cicobi. Boa noite. Alô, Três Barras. Ronaldo Dema, né? Carl Wetz, Vilmar Tim, Adilce Juscelia. Aqui na cidade de Dona Luci, seu Mildo, Maria, Vilma. Abraço para vocês aí, boa noite. Joanice, Janeide. Abração, Maria, boa noite.

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Caba Anjo de Cabelos Longos na nossa programação. Boa noite, 6h23, olha a hora, hora certa, Cicobi, boa noite. Obrigado pela sintonia, obrigado pela companhia. Hoje é sexta-feira, dia 28 de agosto de 2026, não é isso? Vamos continuar por aqui, não é isso? É, vamos trazer Edson e Hudson, Azul, Christian Ralph, o IP e o Prisioneiro. Alusão pra minha esposa amada e querida lá em casa. Karen, beijão pra você, meu amor, te amo. Tá ligadinha com a gente. 6h24, olha a hora da Certa Cicobi, boa noite.

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0: Veio Prisioneiro na voz do Christian Ralph, também já foi cantada na voz do Lourenço Lorival, que aí é mais raiz ainda, né? 6:30, olha a hora da certa, Cicobi, boa noite, amanhã é dia.
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0: O melhor da música brega, André Luiz e ele.
2: E GG, toca um brega rasgado, toca.
0: 17:00 amanhã, com a graça de Deus, hein? 6:30, olha a hora, gente, hora certa, Cicobi, boa noite pra você de casa, do trabalho, do carro, do centro, das fazendas, da Pérola, online, através do aplicativo Rádio Pérola FM.

0: nosso aplicativo, viu? E nosso WhatsApp 33999270067. Uma usão na Fazendinha, Futebol Operada, Dadá, Dona Nice, Dona Marlene Boneca, já Edson e ainda o Jorge. Trazendo o Zezé de Camargo, Luciano, Marcosul agora vai pirar, vai chorar, né? Lá na Rua BH. O João Mentira tá por aí, Marcosul. Um abraço pra ele, viu? Rua BH, o Romildo, Bar do Romildo. Uma alusão especial aí na Rua BH, Dona Nilza e o Batistão, os pais da Claudinha. Praça São José, o Galo 222, Jair. Alô, Jair. Valdir, Vitinho, Renatinho, Tiane, Uri, Lu, Dona Darcy, seu Paulinho, Jucão, Aninha. Praça São José, né? 7 de setembro tem Lena, né? Alusão especial ainda para Alissa, Paulinho, Viola, Elane, Dona Geralda, seu Zé da Boda, Lúcia, Graça, Jorjão, a Leda, né? Alô, Leda, alô, Jorjão. 7 de setembro também, Bebo, cara do Bar do Bebo, Dona Norma, Luquinhas, Tó, Dona Ana, Nerlei, o Topa Tudo, Alex, alô, Alex, seu Zé, Alex Júnior, Brian, Dauro, Creuso, Dona Inácia e Dandara, Milton Campos, Luzete e Dirã, Nilza, mãe da Neia, alô, Nilza, alô, Neia. Ainda Osmine, Maria e Aline, né? Dona Luz, órgão do Carmelito, entre as ruas Tocantins e Milton Campos. Alô, Dona Luz. E o Carmelito, meu tio, na Praça São José, número 30, fez escritório da Copasa. Tem tudo pro C lá, no Topa Tudo, né? 999740864. Valeu, Carmelito. Valeu, Jeane. 6h32, olha a hora da certa. Se qual, Marcosul? Delicícia com essa música aí, que é maravilhosa, né? Entre ele e eu, Zezé de Camargo e Luciano. Depois tem Gustavo Lima, retrovisor. Essa vai pra Maria, da Rua 3, Estação da Luz. Maria, mãe da Tita. Alô, Maria. Alô, Rua 3. Alusão especial, Gugu Cida. A Lau, Pé de Israel, né? Valeu, Lau. Ainda alusão, Laninha, Alessandro. Rua 3, né? E lá na Rua 2, Ivone Camilo, Sol Tarcísio, Dona Zefa. Mercearia Podsolo, Roberto, Andrine. Alusão lá na Rua 2 também, Edmar. Dona Maria Ilse e Jaqueline. Olha, estive lá no bairro hoje, mais uma vez. Sempre estou no bairro, não moro lá mais, mas volta e meia estou lá. A Rua 2 ficou impecável agora. Não é somente calçar a Rua 2. Se começou, tem que terminar. Primeiro o acesso do bairro que está daquele jeito. No breu. Totalmente no breu o acesso do bairro, né? Eu acho que merecia o asfalto primeiro do acesso ao bairro. Ali próximo à casa do Adélio, continua aquela cratera, aquele buraco. Será que quem passou com aquele asfalto ali não viu aquele buraco? Pelo amor de Deus. Dizer que está tudo perfeito? Não, está tudo perfeito, não. Primeiro que você é cidadão e a obrigação daqueles que nos governam, daqueles que estão à frente para governar por você, para ser o intermediador, para ser aquele que vai dar a solução para você fazer bem feito. A verdade é essa. O acesso do bairro, o bairro está lá no breu, nas escuras, é aquele escadão que é desumano. Aí foi lá, asfaltaram a Rua 2, parou. Achei que ia asfaltar a Rua 1 e aí do pedacinho... da rua, aquele pedacinho que é a Rua 5, né? Onde mora minha sogra. Não dá pra entender, não, viu? Ai, respira, calma. Valeu, Rua 2. Valeu também lá na Rua 1. Os casais Adalto Bochecha e Denise, Claudão e Eliana, a filha deles lá, Claudão e Eliana, a filha Sara, Tonguinha e Marisa, Maria de Brau na Rua 1, Marta, irmã do Marcosul, na Rua 1. E já na Rua 4, alô, Beleu, forró nota mil, tem forró amanhã, Beleu? Um abraço, tem? Ela mandou pra mim aqui, rapaz, peraí. Tem forró e tem até música ao vivo, né, Beleu? Amanhã nós vamos falar bastante aqui no Paraíso do Brega, né? Junto com o GG. Vamos lá, ó. 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É a Sensação Capixaba amanhã, lá no forró da melhor idade, forró bem viver. Valeu, Beleu. Rua 4, ainda Cristiane, seu Joá por aí. Túlio e Getúlio, Joana e Tono, Rua 4, Jusileia e Lara. Valeu, Estação. Depois do Gustavo Lima, tem a Thaíde Alexandre, Laço Aberto. Sei, aí depois dessa eu vou pro apoio cultural, né? 6h35, olha a hora da certa. Se cobre, boa noite.
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0: Ataíde Alexandre, laço aberto na nossa programação. Uma boa noite para você. Obrigado pela sintonia, obrigado pela companhia. Será que ele tá ligado com a gente? Quem é ele? Santos Drinks Bar, no bairro Olaria. Alô, Santinho, um abraço para você, viu? Boa noite, viu? Aí no bairro Olaria, Sérgio Murilo, Brega Brasil, Lindaura e os filhos. Alôzão, Drinks Bar, Adriana, Alberto, Heloísa, Helena, Dalila e Camila. Boa noite, bairro Olaria, Biano, meu amigo Pitbull, Pitbull Motopeças, bairro Olaria. Vamos continuar por aqui, né? Trazendo mais música boa. Agora tem Zezé de Camargo Luciano, Serafim e seus filhos. 14 para 7, para 19 horas, hora certa se cobre. Amanhã tem o Paraíso do Brega, o melhor da música brega. André Luiz de Alves, às 5 da tarde, às 17 horas, amanhã, hein?
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2: 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De volta na nossa Pérola FM, já para me despedir. Chegando ao fim, o nosso sertanejo bom demais. E volta segundo, porque amanhã é dia do Paraíso do Brega, melhor da música brega, às 17 horas, André Luiz e o GG Alves. Obrigado pela sintonia, obrigado pela companhia. Que Jesus Cristo abençoe sua noite, que guarde e te proteja. Lembre-se, Deus existe. Chegai-vos a Deus, chegará a vós, resistir o diabo e ele fugirá de vós. Ele é bom, ele é eterno, ele é real. Ele tem nos abençoado e nos guardado. Obrigado, Jesus, seu amor é imenso, porque Deus amou o mundo de tal maneira que enviou o teu filho Jesus Cristo para morrer na cruz por nós. Vamos trazer Mato Grosso e Matias, Vazio da Solidão. Essa é minha última, já o espaço dito para a voz do Brasil. Alô, Santos Linsbar, tá ligadinho com a gente. Boa noite, Santinho. Obrigado pela história, meu querido bairro Olaria. Fiquem todos com Deus, já o espaço cedido para a voz do Brasil. Com a graça de Deus, eu volto amanhã. Dalmir, meu irmão, volta, está chegando e eu estou me despedindo. Ele está chegando, mas eu já vou me despedindo por aqui. Eu volto amanhã, com a graça de Deus. Boa noite, tchau, tchau.

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